0: 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Pero ¿cómo fue ese momento?
1: A mí me fue un alivio y un sentimiento de un deber cumplido. Porque vim buscando, esse era o meu objetivo já de muitos anos, desde o Brasil. E eu queria lograr ser o recorde mundial, record man. Então, eu trabalhei muito para isso, lutuvo em minhas mãos como duas ou três vezes, infelizmente por obras de destino e coisas que passam na vida, me fugiu. Y el momento que llegué a lograr el récord mundial, para mí fue una sensación de alivio, de tranquilidad y de un deber cumplido y un objetivo que yo venía siempre buscando.
0: Pero ahí hubo previo a eso, vos transitaste un periodo de una enfermedad complicada, pero muy complicada, de la cual, quiero que lo cuentes vos, de la cual muchos no sabíamos que estabas transitando una enfermedad, que estabas en tratamiento, porque vos seguiste corriendo. Prácticamente no dejaste de correr mientras estabas en tratamiento.
1: Pablo, yo me enteré de esta enfermedad en 2007. Yo llegué acá en 2006, en 2007...
0: ¿Qué enfermedad?
1: ¿Sí? Fue un linfoma no Hodgkin's. Y yo me enteré porque me salieron ganglios en el cuello. E, dando um momento, eu não me dei pelota, visto, não vou imaginar o que é isso. Bueno, então, até que um momento, uma pessoa me disse, mira, andar a ver isso, porque não é uma coisa, não é pouca coisa. Bueno, busquei um médico, inclusive, de Ricardo Benedito, lo agradeço a ele por tudo, sempre estuvo a meu lado nesse momento, me chegou um médico, e ele, médico, isso, as análises, me disse, mira, vou ter um linfoma, bajo grado. No momento, não necessita, não vamos fazer nada, porque da mesma forma que vim, você pode ir. E segui, de 2007 a 2009, solamente, como se diz?
0: Paraste.
1: Mirando, não? Sí. Fazendo análises para ver se estava. E estava tudo bárbaro, ia tudo bem. Hasta cuando me caí en Brasil, en el latinoamericano, me caí en Brasil en 2009, cuando volví a Argentina, fui a hacer de vuelta las análisis y se había agrandado. Y el médico me dice, mire, ya es un momento de que va a tener que retirarse para curar, para hacer el tratamiento. Y yo dije, mire, la única preocupación que tenía era si yo iba a volver a poder correr. Y no le pregunté más nada, as coisas já me haviam sido passadas. Falei, não, tranquilo, que vou fazer o tratamento. Se sale tudo bem, por supuesto que vai poder volver a correr, mas vai depender muito de você e de tua imunidade e do teu corpo. E, bueno, graças a Deus, logrei, saiu tudo bem.
2: Hiciste o tratamento acá em Buenos Aires?
1: Esse tratamento, não, na verdade, isso em Brasil. Isso é a primeira doses de quimioterapia, lo hizo acá y después fui a Brasil. Después volví para acá y terminé acá.
0: ¿Eso en qué año fue?
1: 2009. Sí. 2009, en julio, arranqué a hacer la primera dosis de quimioterapia, que eran seis, me parece, seis. Y me quedé de julio hasta noviembre. E tanto que eu cheguei a correr Pellegrini de 2009, o mesmo cavalo que havia caído em São Paulo.
0: E, ou seja, o mesmo ano que te hiciste o tratamento, corriste, terminaste o tratamento e ao mês estavas correndo Pellegrini.
1: Sim, corri o Pellegrini com o Flying to the Moon. Então, graças a Deus, me recuperei. Estou até hoje, graças a Deus. Faço controles.
0: Faço controles.
1: Por suerte está todo bien.
0: Te fuiste, volviste para Brasil, te dijiste adiós a la Argentina, volviste a Brasil para seguir acrecentando la leyenda, ¿no?
1: Es la verdad, yo me fui a Brasil, mi idea no era me quedar allá. Nunca tuve la idea de volver a Brasil. Yo sé, Eu sei. E, bueno, e pensava que ia, um dia ia ter que ia voltar. Pero não nesse momento. Eu me quedei atrapado acá na pandemia, em 2020. Quando se cerrou todo. Estava minha mamãe já enferma. Minha família estava já. E, bueno, quando se abriu acá, eu falei, bueno, me vou por um mês a Brasil, veio minha família, veio minha mamãe e volvo. Nesse momento, eu estava trabalhando a Martucci, a Roberto, a Los Cavalhos de Pedro Roberto, Rodolfo Pedro. Estava trabalhando Los Cavalhos de Lofiego, bueno, pedi permisso, bueno, e em um mês volvo. Fui a Brasil a ver meus familiares e comecei a correr e comecei a ir 20. Comecei a ganhar a carreira e terminaram e fizeram minha cabeça de me quedar e acabei me quedando. Não me arrependo, porque na vida não temos que nos arrepender de nada. Por algo passam as coisas. E acabei me quedando. Pero yo, a mim me encanta a Argentina, me encanta o turf, tenho muitos amigos acá, me encanta, sou muito bem tratado, sou querido. E a mim me encantaria poder um dia, a qualquer momento, voltar à Argentina. Talvez não para correr, porque eu, na verdade, já estou mais para o retiro do que para seguir correndo. Pero para, quem sabe, fazer algum trabalho, fazer alguma coisa. Não penso em ser cuidador, mas tampouco não digo que não.
0: Você que...
1: Depende do momento e depende do que pode estar passando ou passar.
0: Vos es que ya estás, obviamente, transitando los... Si no, está como Mirtha Legrand, que hace 50 años que se está retirando, pero sí estás transitando la última parte, la última etapa.
2: Los últimos 200.
0: No vamos a poner ni 200, ni un año, ni nada. La última parte de tu carrera, ¿no?
1: Sí.
0: Y ya estás en la historia grande del turf. O sea, tenés... tus números avalan que vas a estar en la historia grande del Tour, pero ¿cómo te gustaría vos que te recuerden con el tiempo, más allá de tus números?
1: A mí me gustaría que me recuerden como por lo que soy, como persona, como amigo, como todas las cosas buenas que procuro transmitir a las personas. Como te disse antes, a mim não me importa a fama, nunca me importou a fama. Eu nunca busquei a fama. A fama vino sola, por as coisas que conquistava, porque conquistava com vontade, com amor e por aquilo que hago. E, então, por supuesto que as pessoas, alguns se vão recordar por lo que conquistei, por lo que sou, pero a mim me encantaria que as pessoas me recordem sempre por lo que sou, por lo que fui. E como persona, e como amigo, e bueno, e cada um sigue e me recorde como quiere, como le guste.
0: Jorge, estoy buscando la definición de lo que